quando Jesus estendeu a sua mão, salvou um homem perdido. Eu era pobre.

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Aleluia. Ouça, querido. Existe um agir invisível de Deus na tua vida. A gente nem sempre percebe Ele agindo. A gente nem sempre percebe que esse caminho que a gente está é o caminho que Ele tem para mim, para você, para nos moldar, para nos capacitar, para nos estruturar. Bons marinheiros não são formados em águas calmas, queridos. O que Deus está fazendo na tua vida é estruturando você para coisas grandes que Ele tem para a tua vida. A Bíblia fala que aquilo que o olho não viu, a ouvido não ouviu, não chegou ao coração humano, são exatamente essas coisas que Deus tem preparado para aqueles que o amam. Eu e você não podemos nos guiar apenas por aquilo que nós conseguimos ver, porque não é segundo o que eu vejo, não é segundo o que você vê, é segundo o que Ele vê a meu e a teu respeito. Você crê nisso? Vamos louvar o nome do Senhor, vamos adorá-lo aqui nesse lugar, declarando isso para Ele. Ah, eu creio que o Senhor tem um propósito maior na minha vida, meu Deus. Glorifica o nome do Senhor, querido. Aleluia.

Aplauda o nome do Senhor Jesus. Ah, glorifica Ele. Junto com seus aplausos, glorifica, exalte o nome do Senhor. Aleluia. Glória a Deus. Glória a Deus.

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veja através dessas histórias o que Deus é capaz de fazer na vida daqueles que têm fé e acreditam no seu nome.

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ouvi grande voz vinda do trono dizendo: eis o tabernáculo de Deus com os homens, e o próprio Deus habitará com eles. Então já não haverá noite, porque o Senhor Deus brilhará sobre eles e reinará.

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quatro do noivo. Cinco eram loucas e as outras eram prudentes. As cinco não tiveram reserva na sua lamparina, mas aquelas prudentes sim. Talvez você que me ouve está como as loucas, sem reserva nenhuma em sua lamparina.

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Irmãos, eu perguntei a Jesus: Jesus, por que tu me escolheu? Logo eu, um maconheiro, um cheirador de cocaína, alguém que jogou o nome da família na lama. Eu perguntei: Deus, por que eu? Por que tu me escolheu? E Jesus me respondeu: porque eu escolho as coisas loucas deste mundo para confundir as sábias. Porque eu escolho aqueles que não são para confundir os que são. Porque eu escolho as coisas fracas e desprezíveis deste mundo para aniquilar as fortes. E durante este diálogo com Deus, Ele me deu uma canção nova. E eu vou cantar para você. Se acomoda aí no seu lugar, sinta um pouquinho.

você fosse boca de Deus aqui esta noite e emprestasse seus lábios ao Senhor e cantasse para a pessoa que está do seu lado: filho, eu quero tanto. Vamos lá. Filho, eu enxugar teu pranto, te fazer só meu. Filho, eu quero ser teu Deus.

Aleluia. Eu queria que você fechasse os seus olhos e cantasse comigo esta canção com toda a força da tua alma.

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Pode ser que você não tenha nada nesse mundo, meu irmão. Mas se você estiver debaixo da promessa de Deus, você já tem tudo. Para você.

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5: Oi, tudo bem? Ah, que maravilha te encontrar de novo. Eu sou o Jonatas Gonçalves, um prazer imenso e muito grato a Deus pela oportunidade de fazer parte de mais uma edição da nossa programação de hoje, neste horário marcado com Jonatas Gonçalves no Adora Top, que já está começando.
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2: Programa Dora Top com Jonatas Gonçalves fazendo parte do seu dia a dia, com músicas escolhidas a dedo do seu artista predileto. Claro, tem um pouquinho de tudo. Tem as músicas que foram sucesso e marcaram corações, marcaram épocas. E também tem as músicas novas, os lançamentos, as novidades, um pouquinho de tudo para você ficar por dentro dos bastidores e das músicas novas dos artistas. É o programa Dora Top, que volta no próximo bloco aqui na nossa rádio.
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2: Já estamos de volta no Adora Top na edição de hoje com Jonatas Gonçalves e o melhor da música gospel pra você.
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2: Tá todo mundo curtindo aqui a edição do Adora Top, hein? Graças a Deus pela vida, pela saúde, pela família, pelo trabalho, pelo relacionamento e, acima de tudo, pelos livramentos, pelo aprendizado, pela bagagem e por tudo que Deus coloca em nosso caminho. Sempre tudo é válido, sempre trazendo um aprendizado, uma bagagem, um discernimento para nos conduzir nesta terra. Tudo de bom para você na audiência? Este é o Adora Top, que vai dando uma rápida pausa para o intervalo comercial. E a gente volta na sequência com mais um bloco com mais canções gospel aqui no Adora Top.
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1: 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Já voltamos com o melhor da música gospel do seu artista predileto aqui, com Jonatas Gonçalves no Adora Top.
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2: Ah, eu gosto muito deste sucesso, viu? Mas gosto mais ainda da sua grandiosa companhia aqui na edição do nosso programa. Eu peço para que Deus possa abençoar a sua vida, os seus sonhos, os seus projetos, o seu relacionamento, o seu trabalho, a sua casa. E a gente se encontra na próxima edição do Adora Top com o Jonatas Gonçalves e as mais lindas canções gospel aqui na nossa rádio. Tudo de bom para você e até a próxima.
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10: A graça, a paz, povo do avivamento. Oi, gente, graça e paz. Está chegando por aqui mais uma edição Diante do Altar dessa quarta feirosa, toda especial. Hoje, quarta-feira, eu sou seu irmão em Cristo, pastor Giovanni Nunes, e peço, claro, permissão e licença para chegar aí na sua casa, chegar aí no seu local de trabalho, chegar onde você estiver aí no seu carro, onde tiver ouvindo a nossa programação, ouvindo a gente agora comigo mesmo, uma hora de palavra, de louvor, de muita alegria com a programação Diante do Altar, que você sabe que rola de segunda a sexta-feira aqui na Melhor do Rádio, aqui na programação topzera do seu rádio, tá bom, gente? Então, é um prazer poder estar por aqui, é um prazer ter você aí ouvindo a gente. Eu quero liberar uma bênção sobre sua vida e declarar que hoje, esse dia, é o dia especial, o dia que o Senhor preparou para você, essa quarta-feirosa de bênção. Então aumenta o volume, porque essa quarta-feira tá começando a ficar boa e vai ficar melhor com você ouvindo a gente. Aumenta o som, porque vem louvor, vem coisa boa para você. Olha que canção bonita, eu abro a programação de hoje para você. Solta aí!
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0: nosso Pai é poderoso, o nosso Pai é grandioso. Aleluia.
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0: Aplauda o Senhor aí, gente!
1: Diante do altar. Muito bem, estamos de volta então com essa programação abençoada. Você tá ouvindo coisa boa, né? Tá gostando, hein? Eu, pelo menos, eu tô amando a programação de hoje. Quero que você também fique junto com a gente. E eu queria pedir a você, como eu gosto de pedir sempre. Ah, se eu fosse você, convidava alguém para vir ouvir a programação de hoje, hein? Tá rolando essa sequência maravilhosa aqui no Diante do Altar. Você tá ouvindo a programação na melhor do rádio. Abençoa na sua vida. Então, ó, faz o seguinte. Vou molhar a garganta, rápida pausa. Volto já já para trazer mais de Deus para sua vida. Mais de Deus no seu coração. Mais de Deus para abençoar a nossa programação e abençoar você, tá bom? Tem muito de Deus ainda hoje. Então não sai daí não que eu volto já já para abençoar você. É dois minutinhos, pai. Bom.
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1: Diante do altar. Voltamos! Muito bem, depois desse rápido break, voltamos para trazer alegria para você. Voltamos para tocar canção bonita pro seu coração. Voltamos para alegrar a sua vida. Trazer para você essa programação que eu gosto de dizer que é a sua dose diária de alegria. E é um prazer estar junto com você na melhor do rádio, trazendo muito som de Deus para sua vida. Essa programação que é do céu na sua vida. Sou seu irmão em Cristo, pastor Giovanni Nunes. Esse é o nosso programa Diante do Altar, que rola todos os dias de segunda a sexta-feira aqui na programação da melhor para você, tá bom? Ó, vamos de mais música. Chega de blá blá blá. Vamos de mais música. Você tá aí para ouvir música, eu tô aqui para te abençoar com essas. Vem aí então, aumenta o volume, porque vem o melhor aqui para você.
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1: Muito bem, gente. Tá aí pra vocês, então, depois dessa super sequência. Você agora vai dar uma pausa rapidinha aqui. A gente vai dar um break, mas coisa rápida. Aquela coisa rápida, sabe? De vapt-vupt. É só pra molhar a garganta e voltar pra trazer. Agora vai dar uma pausa rapidinha aqui. A gente vai dar um break, mas coisa rápida. Aquela coisa rápida, sabe? De vapt-vupt. É só pra molhar a

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0: logo após o nosso intervalo. Isso mesmo, esse é o Diante do Altar, sou pastor Giovanni Nunes, de segunda a sexta-feira, fazendo alegria, trazendo a companhia com você nessa programação. Ai, ai, vou nem cantar, senão você vai embora. Mas é um prazer poder ter você aqui. Fica com a gente, tá bom? Porque a gente tá aqui preparando sempre coisas de Deus, coisas boas pro seu coração, porque o nosso prazer é fazer o melhor de Deus pra você. Você é importante pra nós, você é o nosso ouvinte, você é a quem nós trabalhamos pesado pra você ser abençoado. Então, é um prazer poder estar por aqui e quero tocar mais canção pra você. Você tá pronto pra ouvir? Então faz o seguinte, como eu digo sempre, aumenta o volume e vem. Vem!
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No Salmo de número 66, o versículo 5 diz assim: Venham e vejam o que Deus tem feito, como são impressionantes as suas obras em favor dos homens.

0: Meus amados, nesse Gotas de hoje, eu apresento a vocês um convite que o salmista faz a todos. O convite do salmista é simples. Ele convida as pessoas para que venham e para que vejam as grandes maravilhas, as grandes bênçãos que o Senhor tem feito. É um salmo de quem está celebrando, é um salmo de quem está alegre, que quer mostrar para as pessoas aquilo que Deus tem feito. E como são impressionantes as obras, as suas maravilhas, a favor dos homens. Nesse salmo, o que me chama a atenção para dizer para você hoje é o seguinte: o Deus que nós servimos, Ele é Deus ontem, Ele é Deus hoje e será Deus eternamente. Deus com certeza fará milhares e milhares de obras na sua vida. É que às vezes você acha e pode achar que Deus te esqueceu, que Deus te abandonou. Você pode achar que Deus saiu de perto por causa das dificuldades. Eu quero dizer uma coisa para você: que Deus, Ele sempre fará o melhor por mim e por você. Independente da circunstância, independente do que você acordou vivendo esse dia, independente do que você está vivendo esses meses, independente do que aconteceu com você nesta semana, eu quero profetizar algo aqui para você hoje. Eu quero declarar nesse Gotas da Palavra de Deus, eu quero ser profético nesse Gotas e declarar que, como esse salmista, escuta isso aqui, receba isso aqui hoje, é profético. Como esse salmista está declarando e chamando as pessoas para vir e ver o que Deus tem feito na vida dele e dizendo: são impressionantes a sua obra acerca e a favor de mim, dos homens. Eu quero profetizar que tão breve, que tão logo vai chegar a sua vez. Eu quero declarar isso hoje na sua vida. Diante de todas as dificuldades, de todos os vales que você tem vivido, diante de todas as adversidades que você tem passado, eu quero ser boca de Deus nesse Gotas hoje para a sua vida e declarar que tão logo, tão breve, você vai convidar as pessoas para celebrar a sua vitória. Você vai convidar as pessoas para comer aquele churrasco abençoado de celebração da conquista de um vale, de um deserto que você passou. Porque a palavra de Deus diz que o choro dura uma noite e pela manhã vem a alegria. Então quer dizer que há um tempo. Eclesiastes diz que há um tempo para todo propósito. Talvez esse propósito, essa luta, esse deserto, essa guerra que você está travando, talvez no seu casamento com a sua esposa, com o seu esposo, talvez essa luta que você está travando financeira, talvez essa porta que se fechou, ela não será para sempre. Deus manda eu dizer aqui, há um propósito nisso. Coisas maiores, coisas grandiosas, coisas melhores virão sobre sua vida. E para isso eu deixo essa palavra de Gotas hoje, muito profética para aquele que tem fé, para aquele que crê, que você vai cantar um cântico novo, você vai cantar o hino da vitória, você vai celebrar ao Senhor, vai passar, essa luta, essa prova, essa tempestade vai passar, e você vai dizer: venham gente, venham, venham ver que grandes coisas Deus fez na minha vida. Como você pode dizer que Deus cura se nunca passou pela enfermidade? Como você pode dizer que Deus salva se nunca precisou de um livramento? Deus fará. Acredite, receba essa palavra. Não deixe que a sua fé esmoreça, mas acredite que Deus está falando com você hoje. Você vai cantar um cântico novo, vai passar. Receba essa palavra. Esse é o Gotas da Palavra de Deus. Eu sou o pastor Giovanni Nunes. Até uma próxima. Graça e paz. Shalom.
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você passa por algum problema semelhante a esse, levante a sua mão. Se existe alguma pessoa na sua família, alguma enfermidade, se você está aqui, mas tem uma enfermidade que o médico já disse, olha, é impossível.

as portas se fecharam para você, amado, até o dia de hoje. Porque hoje a porta de milagres do céu está sendo aberta e está derramando a sua cura, cura da sua família nesse lugar. O mesmo Jesus que curou Bartimeu, o mesmo Jesus que curou aquele paralítico, é o mesmo Jesus que me cura, que te cura.

como Bartimeu. Se você tem fé naquele que ressuscitou, levanta a tua voz e começa a gritar como Bartimeu. Comece a clamar, comece a clamar: Deus, Deus, Deus, filho de Davi, filho de Davi, muito fé te salvou. Fé no Filho de Deus, fé no Filho de Deus. Ele cura, ele sara, ele está aqui. Tua fé te salvou, filho, filha.

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1: Tem uma palavra do céu liberada sobre nós nesta noite. E essa palavra vai de encontro à tua casa. Você crê nisso?

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1: Vem comigo, tá começando o programa mais top do rádio, Gospel Show. Comigo mesmo, seu amigo e irmão Alex Gouveia, graça e paz, tudo bem? Hoje é quarta-feira, meiuca de semana. Pra você adorar, o nome do Senhor é Gospel, é Show. Aumenta o volume no máximo, compartilha pra todo mundo e... vem comigo, porque a nossa primeira sequência tá top, tá? Abrindo a nossa primeira sequência de hoje, aumenta o volume, manda pra todo mundo aí, ó, essa daqui.
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0: Gospel Show volta já, não sai daí, é o melhor da música gospel pra você.
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3: E aí, tá gostando do Gospel Show? Estamos de volta. Aumenta o volume que tem muito mais músicas para você aqui na nossa programação.

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0: Ah, não sai daí, é o melhor da música gospel pra você.
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2: Oba, estamos de volta aqui com o Gospel Show. Por aqui a música não para. Se liga aí.

0: Deus abençoe vocês.
1: Beijo, meu filho. Te amo. Amo meus três filhos. Amo meu esposo.
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1: O nosso Gospel Show tá ficando por aqui. Obrigado pelo carinho da sua audiência, a sua participação. Foi muito bom ficar junto contigo nessa quarta-feira top demais, tá bom? Um beijão no fundo do coração. Fiquem todos com Deus e eu volto amanhã, se o nosso grande Deus assim nos permitir. Tchau.
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Oi, como vai você? O programa Estação Louvor está no ar. Você sabe que ele é feito com o objetivo de tornar a sua vida muito mais feliz, mais serena. É, essa programação, ela é meticulosamente criada para oferecer a você mensagens positivas, mensagens de amor, de fé, de esperança. E é por isso que eu estou aqui no Estação Louvor para te acompanhar a partir de agora. Combinado?

0: gente vai dar uma paradinha rápida em nossa programação, mas não saia daí. Daqui a pouquinho voltamos com muito mais para você. 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
0: Oi, eu falei que era rapidinho, já estamos de volta e agora tem mais sucesso na melhor programação do seu rádio. Escuta essa aí. Estação...

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0: pena que acabou. Chegamos ao final de mais um programa e eu quero agradecer a você, você também, você aí que esteve comigo até agora e que não desgrudou do rádio nem um minutinho sequer. Você que nos levou para todos os lugares no seu carro. Enfim, muito obrigado. Até a próxima. Valeu, tchau.
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A tua igreja reconhece, Deus. 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

se compara ao Filho do Homem? 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

saudades de cantar em sol, menino. Do tempo que eu alcançava essas notas. Gente, é isso. Muito obrigado por todo o carinho, por todo o amor. Continue orando pelo nosso ministério. Aqui só tá meio terço. A matemática aqui. Um terço do nosso ministério tá aqui. Se você puder estar orando, eu quero agradecer muito aos meus meninos que estão sempre comigo, sempre orando. Sempre jejuando pelo ministério, sempre se mantendo firme no propósito. Saiba que isso é muito especial e muito excelente. Eles não são só uma banda, eles fazem parte disso, eles fazem parte do que eu carrego. E eu sou muito grata à vida de vocês, não só do Luke e do Adriel, mas de toda a equipe que tem por trás, que ninguém vê. Quem faz a nossa logística, quem faz tudo isso por nós, sou muito grata. Que Deus abençoe muito vocês. Gente, até a próxima! Daqui a pouco tem mais live. E é nóis. Grande beijo. Tamo junto. Falou, valeu, é nóis. Peace. Bye.

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1: Seis horas e 15 minutos.
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0: Valeu, Jesus.
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0: 6:41.
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1: Marquinho, meu irmão, obrigada por você existir na minha vida, por fazer essas canções tão lindas pra mim. Eu te amo, meu irmão, tá? Meu irmão Marquinho, beijo. Eu acalmo uma

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1: Sete horas e cinco minutos.
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0: 7:28.
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Glória a Deus, a paz do Senhor Jesus a todos os nossos telespectadores da nossa rádio Comunhão com Deus, nossos ouvintes também do nosso aplicativo nesta noite de quarta-feira, hoje dia 20 de maio, estamos ao vivo para a honra e glória do Senhor Jesus, né? Mais uma vez aqui para trazer lindos louvores de adoração a Deus nesta noite de quarta-feira aqui abençoada. Então você nesta noite, vamos comigo aqui até as 22 horas, hein? Com muito louvor e muita adoração, já vai começando a fazer seus pedidos de louvor nessa noite. Já estou aqui prontinho para te atender aqui. Vai começando a mandar seu pedido de louvor aqui através do TikTok e também através, né, do aplicativo da Rádio Comunhão com Deus. Manda via mensagem, né, de aplicativo, você pode mandar no 011-969-26-16-21 e manda para cá o seu pedido de louvor, o pedido de oração, viu? Vamos juntos adorar a Deus nessa noite. Que o Senhor já começou a entrar aqui na nossa live. Deus abençoe nossa irmã Helena Dócio. Obrigado pelos presentes que já está enviando nessa noite. A cada um que está entrando, né, na nossa live. A nossa irmã Maura Gomes, obrigado também pelo presente. Deus abençoe. Sejam bem-vindos aqui na Paz do Senhor Jesus, na rádio Comunhão com Deus. Rogério Ortiz, Pai do Senhor, meu amigo, boa noite. Obrigado por estar conosco aqui mais uma vez na nossa rádio Comunhão com Deus, hein? Vamos aqui de louvor, vamos iniciar, né, a nossa playlist de louvor aqui. Já vamos iniciar nesta noite abençoada de quarta-feira e eu conto com vocês. Já manda seus pedidos de louvor, né? E vamos juntos adorar a Deus nesta noite. Ô, oh, glória, que Deus esteja contigo também, meu amigo. Deus abençoe pela sua vinda aqui, viu? Vamos lá, vamos começar com o Cleve. Cleve, lindo louvor aqui do Cleve, hein? Cleve canta muito e os louvores deles é muito bonito. Então vamos ouvir aqui, Cleve, só esperar. E você espera mesmo, hein? Já eu volto aqui na Rádio Correio com Deus, a rádio do povo de Deus.

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3: Glória a Deus. Estamos de volta aqui na Rádio Comunhão com Deus, a Rádio Povo de Deus. Nessa noite aqui de quarta-feira, já é dia 20. Olha, já passa muito rápido, pessoal. Já é dia 20 de maio, já praticamente falta uma semana e meia para terminar, né? Mais um mês, já estamos chegando à metade do ano, né? Que Deus abençoe a cada um. Elibelício, Pai do Senhor Jesus, minha irmã. Que Deus abençoe. Um abraço a todos de Rondônia, lá onde está a nossa irmã, né? Elibelício, que Deus abençoe. Nosso irmão Denis Freitas, quer ouvir esse louvor, meu irmão? Peraí. Aqui já, amém. Vou estar colocando aqui esse louvor. Nosso irmão Denis Freitas vai ser o primeiro aqui. Já vou colocar aqui, vou deixar marcado aqui, né? Pra não me perder, vocês que estão aí já podem fazer seus pedidos de louvor, né? Vamos juntos adorar Deus até as 22 horas. 22 horas tem tempo pra você fazer seu pedido aí até as 21h10. E Deus vai abençoar a sua vida, tá bom? Glória a Deus. Deixa eu ver aqui, tá chegando a mensagem. Nosso irmão Naldo, boa noite, meu amigo. Deus abençoe. Rogério Arquim, obrigado pelo Hertz. Deus abençoe, viu? Deus abençoe mais uma vez. A gente se vê lá, hein? Aparece, hein? Glória a Deus. Nosso irmão, né, Rogério Arquim, está sempre conosco aqui também. Deus abençoe. Pessoal, vamos então ouvir o primeiro louvor da noite aqui, a pedido do Denis Freitas. É o louvor dele aqui, Você Só Tem Essa Noite, é o nome do louvor aqui. Ele mandou, acho que foi na segunda-feira, né? Logo após o louvor dele ter tocado. Ele mandou aqui pra nós, tá ouvindo aqui. Que Deus abençoe nosso irmão. Obrigado pela sua vinda até aqui na nossa Web Rádio Comunhão com Deus. Então vamos de louvor aqui, né? Denis Freitas, e eu convido a todos que estão ouvindo e a todos que estão participando também, tá bom? Então vamos juntos aqui ouvir o louvor do Denis Freitas e eu volto já já aqui na Rádio Comunhão com Deus, a Rádio com Deus, para atender mais pedidos nessa noite.
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2: Glória a Deus, voltamos aqui na nossa programação da Rádio Comunhão com Deus. Vocês acabaram de ouvir Denis Freita cantando Você Só Tem Essa Noite. Meu irmão, que Deus abençoe, viu? Glória a Deus, só pode participar. Volte aqui sexta-feira, manda mais louvor, meu irmão. Pode mandar mais louvor, se você tiver mais louvor, pode mandar que a gente coloca aqui, viu? Em nome de Jesus, o povo vai ouvindo e vai, né, cantando juntamente com você e conosco aqui na Rádio Comunhão com Deus, a Rádio do Povo de Deus, tá bom? Deus abençoe sempre. A porta está aberta, tá? Pra você estar participando, mandando o seu louvor. E também esse louvor vai estar na nossa programação também, viu? Fique tranquilo. Nossa irmã Maria do Carmo, obrigado por compartilhar a live. Deus abençoe, viu? A Helena Gosta também compartilha a live. Deus abençoe. E Rogério Ortiz também, obrigado por curtir a live. Pessoal, tá curtindo a live aí. Me ajuda, pessoal. Bom, nossa irmã Maria, lá de Mairiporã, né? Lá é pertinho aqui. Nossa irmã Maria tá conosco aqui nessa noite. Ela quer ouvir o louvor da Eliane Oliveira. Te adorarei. Ô, Glória, que Deus abençoe nossa irmã Maria, que tá conosco aqui mais uma vez. Obrigado pela sua participação, pelo seu pedido de louvor, né? Como eu sempre digo, volte sempre aqui, pode participar sempre que quiser, tá bom? Vamos de louvor e eu conto com vocês, vai fazendo seus pedidos de louvor ou de oração, que eu vou te atender nessa noite de quarta-feira.
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2: Glória a Deus, já estou de volta agora, nem comercial mais, eu coloco mais, hein? A gente já fala, já volta direto aqui, né? Para nossa transmissão, nosso irmão Fernando Pina, Deus abençoe, nosso irmão João Luiz, Pai do Senhor Jesus. Esse foi o louvor quando a minha mãe disse, amém, minha irmã. Salmo 91, já, viu? Mãe da linda, não sai daí não, já. Hoje, ó, vocês chegaram cedo, é rapidinho, já toca o louvor de vocês, viu? Ô, glória. WM Móveis, lá de Bauru, Pai do Senhor Jesus. Bauru, cidade lá da... famoso lanche, Bauru. Ô, glória. Deus abençoe. Ó, vamos aqui, deixa eu ver aqui, nossa irmã Valdeci Luiza. Ô, glória, nossa irmã Valdeci Luiza tá aí, né, irmã? Não saiu ainda não, né? Segunda-feira a irmã saiu, eu tive que pular o louvor da irmã. Pessoal, quando pedir louvor, não sai da live, viu, pessoal? Não sai da live, pra que eu possa te atender, tá bom? Tá lá, agora sim, minha irmã. Ó, hoje vai ser cedo, hein? A irmã já foi o terceiro pedido desta noite, né? Nossa irmã Valdeci Luiza, que Deus abençoe, viu? Obrigado por estar mais uma vez comigo aqui, conosco. A todos que estão na live aqui do TikTok. E também os irmãos que estão ouvindo no aplicativo da Rádio Comunhão com Deus. É, além da live, tem o aplicativo que está sendo transmitido aqui ao vivo também, tá bom? Você da live e você do aplicativo, ó, manda aqui no número 011-969-26-1621. Manda seu pedido de louvor aqui ou pedido de oração, tá bom? Vamos juntos adorar a Deus aqui com a nossa irmã Valdeci Luiza, que pediu aqui o Alberzimar de Oliveira, né? Amor Incondicional. O nome dele é difícil de falar, mas eu consegui. Tá bom? Vamos juntos adorar a Deus nessa noite.
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4: Glória a Deus. Voltamos aqui na Rádio Comunhão com Deus nessa noite de quarta-feira, como eu disse, dia 20. Já termina o mês de maio e entra a metade do ano. Oh, meu Deus, já foi a metade do ano praticamente, hein, pessoal? Passa muito rápido, né? É, o Senhor tá aí, né? Tá perto de bater a sua porta aí. Que nós estejamos atentos, hein? Que horas é agora?
5: 20 horas e 27 minutos.
4: 20 horas e 27 minutos. Ô, glória, vamos juntos aqui adorar a Deus. Louvar o santo nome dele, porque ele merece, né? Glória a Deus. Bom, tá chegando um pedido aqui, nosso irmão Evandro. Deixa eu só ver aqui. Sandra, nossa irmã Sandra diz que tá frio, irmão. Ô, glória, tá frio aí. Aqui também tá uns 16 graus, viu, irmão? Faz uma garoa, chove. Tá assim. Ó, a nossa irmã Sandra, que mandou aqui a mensagem, ela tá querendo ouvir o louvor do Rodrigo Jesus. Desperta pra orar, se eu não me engano, foi pra... Ô, glória a Deus, tá aqui, meu irmão. Esse louvor já foi tocado, ô, glória. Que Deus abençoe. Obrigado, minha irmã Sandra, viu? Aqui também tá frio, viu? Opa, já vamos ver aqui como é que tá a temperatura aqui em Osasco, mas tá frio. Vamos juntos adorar a Deus. Nossa irmã Sandra tá aqui conosco, Deus abençoe. Obrigado pela sua participação, pelo seu pedido. Vamos adorar a Deus nessa noite aqui de quarta-feira abençoada.
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2: Glória a Deus, eu voltei aqui quase. Apertei o botão errado. Oh, meu Deus, estava olhando para a tela e apertei o botão errado. João Luiz, ele disse que é lá de Liga, tá ligadinho lá na live, né? Da Floresta do Araguaia, no Pará. Que Deus abençoe. Capital do abacaxi. Oh, meu Deus, abacaxi é bom, meu irmão. Glória a Deus. Oh, glória. Irmãzinho da Alves, é divino companheiro, hein? É divino companheiro, já certeza de quem que é. Meu irmão, abacaxi é bom, hein? Sabia de um detalhe? O abacaxi é o único alimento que come a gente por dentro e a gente não percebe, sabia? Ele dissolve a gente por dentro, mas o nosso organismo luta contra ele, ó. Ó, ele dissolve carne. O abacaxi é bom pra emagrecer, viu, pessoal? Sabia? É o único alimento que come a gente por dentro, vai devorando o nosso corpo e a gente não percebe. É, mas o nosso corpo é resistente, vai lá e ataca ele. Oh, meu Deus. Vamos lá, pessoal. Glória a Deus. Obrigado, irmã Sandra, pelo lindo louvor aqui, viu? Deus abençoe. Nosso irmãozinho Farias mora em Maceió. Sente o Maceió. Oh, amém. Ó, pessoal, vamos lá. A próxima desta noite, a nossa irmã Maria, Edalina Maria. Glória a Deus. Ela tá de volta aqui. Gostou de estar conosco, né, irmã? Oh, glória. Obrigado, viu? Deus abençoe. Gostou de estar conosco aqui. Já tá participando de novo, novamente. É, Deus abençoe sua vida. Ela quer ouvir o Salmos 91. Esse louvor já foi aqui tocado na nossa playlist, né? Semana passada também. Segunda semana passada também. Ô, glória, que Deus abençoe a sua mãe da linda Maria. Obrigado, viu? Por voltar aqui na nossa live da Rádio Comunhão com Deus, a Rádio do Povo de Deus. Então, vamos juntos aqui ouvir esse lindo louvor da Eliane Oliveira, Salmo 91. E eu volto já.
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3: Estamos de volta aqui na Rádio Comunhão com Deus, a Rádio Povo de Deus, mais uma vez aqui, para juntos adorarmos nosso Senhor Jesus Cristo, adorar a Deus, o Todo-Poderoso. Ó, deixa eu ver, você que tá aí no Espírito Santo do Pinhal, em São Paulo, que Deus abençoe, obrigado por estar nos ouvindo aí. Eu não sei se tá ouvindo por aplicativo ou por site, deve ser por site, alguma rádio replicadora, né? Mas que Deus abençoe você que está no Espírito Santo do Pinhal, interior de São Paulo. Deus abençoe, viu? O pessoal que está conosco aqui também, o pessoal dos Estados Unidos. Lá em Columbus, Ohio está conosco também. Osasco tem o povo de Deus. Peruíbe, São Paulo, o pessoal está tudo aqui. Tá bom? Deus abençoe a cada um que está conosco. Nossa irmã Marta Moura, obrigado por seguir nossa live. Deus abençoe. Glória a Deus. Ó, deixa eu ver aqui. Nossa irmã está pedindo louvor. É tudo, como eu disse, é tudo por ordem. Bom, ordem de chegada. Nossa irmã Maga não sabe se... arma, mas encontrou. Deus abençoe, tá bom? Nosso irmão Francisco Cândido, cantor Francisco Cândido, da paz do Senhor Jesus, meu irmão. Deus abençoe. Obrigado por estar aqui, viu? E pode pedir sim, minha irmã Maga. Até as 21h10 pode pedir louvor. Começamos agora, já tem 10 pedidos aqui. Eu já tô indo pro sexto pedido, tá bom? Dá tempo de você participar ainda, meu irmão. Pô, tem tempo disponível ainda. Depois da 21h10 aí já não dá, né? Tá bom? Ó, vamos atender nosso irmão João Luiz, tá conosco aqui pela primeira vez. Ele disse: vamos juntos aqui adorar a Deus, né? O nosso irmão João Luiz, ele quer ouvir aqui o louvor do Daniel e Samuel, a viúva sem nada. Ô, glória, ele já tá aqui, ó. Já foi pedido esse louvor aqui na nossa rádio. Deus abençoe, tá bom? Nosso irmão João Luiz, Deus abençoe sua vida, meu irmão. Obrigado pela primeira vez e já está participando. Obrigado, viu? Deus abençoe. Volte sempre aqui. Toda vez que vim na nossa live, pode pedir um louvor aqui, tá bom? É um louvor por dia, mas pode vir todo dia que tiver live e pedir louvor, tá bom? Vamos participar aqui. Vamos adorar a Deus com esse louvor. Daniel Samuel, viu, vacinado? E eu volto já.
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2: Glória, voltei aqui. Meu Miguel, eu já toquei 6 louvores com esse agora, hein? Dos 13º, que é o último pedido, que é o do irmão. Agora foi o 6º, agora é o 7º. Glória a Deus. Já o seu pedido, meu irmão. Vai chegar rapidinho. Ó, nossa irmã Alexandrina. Oi, boa noite. Seja bem-vindo, minha irmã. Ó, pra gente não perder tempo, hein? Porque agora já são que horas?
3: 20 horas e 47 minutos.
2: Já vamos pro próximo pedido aqui da Rádio Comunhão com Deus, a Rádio Povo de Deus. Nosso irmão Veraldo tá conosco aqui. Ó, nosso irmão Veraldo hoje foi cedinho, né, irmão? Ô, glória. Já vou tocar o seu louvor aqui. O gigante vai cair do Alcino Silva. Esse louvor tá aqui já, meu irmão. O gigante vai cair. Que Deus abençoe nosso irmão Veraldo, irmão do nosso irmão Alcino Silva. Que Deus abençoe. Ele veio uma vez aqui, né, na live, Alcino Silva. Deus abençoe ele, né, por ter chegado aqui na nossa live. Tá bom? Irmão Veraldo, obrigado, viu? Deus abençoe também você. Tá todo dia aqui nas nossas lives pedindo louvor. Agradeço você, viu? Vamos juntos adorar a Deus nesta noite aqui de quarta-feira. E você da lá do rádio, também tá no aplicativo. Deus abençoe, viu?
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3: Ô, glória, estou de volta aqui na live e também no nosso aplicativo da Rádio Comunhão com Deus, a rádio do povo de Deus, tá bom? Ó, vamos atender o próximo telespectador aqui da nossa live, nosso irmão Evandro. Ele tá com um perfil chamado Cortes de Fé, né? Aqui na nossa live, Deus abençoe, viu? Joel, é isso, Joel Geoleon. Olha esse nome aqui, meu Deus do céu. Vamos lá. Agora eu tô vendo direito. Léo Leotina, isso, Oliveira, obrigado por seguir nosso perfil. Deus abençoe. Rosângela Barbosa, Pai do Senhor Jesus. Veraldo, obrigado, meu irmão. Mais uma vez, viu? Deus abençoe sua vida. Ó, nosso irmão Evandro do Cortes de Fé, ele quer ouvir aqui um louvor. Rapaz, esse louvor da Mara Maravilha faz tempo que eu não escuto, hein? Faz anos. Ele quer ouvir Deus de Maravilha e a Mara Maravilha, né? Faz tempo que eu não escuto esse louvor aqui dela, né? Mas vamos juntos relembrar aqui esse louvor aqui da Mara Maravilha, pedido pelo nosso irmão Evandro. Que Deus abençoe, meu irmão Evandro. Seja bem-vindo sempre aqui. Volte sempre, pode pedir louvor quando quiser participar, viu? Você aqui, vocês têm a preferência. Todos os ouvintes, né, da live, da rádio, têm preferência aqui. É só pedir louvor e eu atendo em nome de Jesus, tá bom? Vamos ouvir então o louvor do nosso irmão Evandro, Mara Maravilha, Deus de Maravilha. E eu volto já.
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nosso Deus é o mesmo ontem, hoje e será eternamente. Ele abriu o Mar Vermelho e libertou Moisés e o povo de Israel do cativeiro de Faraó. Ele livrou Sadraque, Mesaque e Abidnego da fornalha de fogo. Ele livrou Daniel da cova dos leões. Ele deu a vitória para Josué, derrubando as muralhas de Jericó. O justo anda pela fé. Então, pela fé, receba, receba.

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2: Glória a Deus, estamos de volta, né? Aqui na nossa Rádio Comunhão com Deus, na live do TikTok e também no aplicativo da nossa rádio ao vivo. Deus abençoe a participação do nosso irmão Evandro do Cortes e Fé. Obrigado, viu, meu irmão? Deus abençoe a sua vinda aqui. Collins, boa noite. Boa noite, Pai do Senhor Jesus, meu irmão. Glória a Deus. Isso aí, minha irmã Sandra. É isso mesmo, viu? Tenha fé em nome de Jesus. Ó, vamos pro próximo então, nosso próximo pedido aqui, nosso irmão Zinho Farias. Ele tá querendo ouvir aqui o louvor do Marco Antônio, é isso? Ele quer ouvir o louvor do Marco Antônio, deixa eu ver esse louvor. Esse louvor aqui tem outro nome, é Pai. Irmão, esse louvor aqui chama Pai, tá? Não colocou esse nome aqui, mas é o louvor é Pai. Eu tenho